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3: 21 horas e 31 minutos.
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11: 21 horas e 35 minutos.
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1: 21 horas e 42 minutos.
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0: 21 horas e 49 minutos. 21 horas e 49 minutos.
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0: 21h57. 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

0: 22 horas e 8 minutos.
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0: aí com a gente, vai!
1: Vamos lá!

0: 22h23.
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1: 22 horas e 31 minutos.
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0: 22 horas e 43 minutos. 22 horas e 43 minutos.
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0: Bagé, hein?
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3: 23 horas
2: Rádio e 2 minutos. 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
7: 23 horas e 4 minutos.
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7: 23 horas e 4 minutos.
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2: 23 horas e 29 minutos.
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1: 23 horas e 38 minutos.

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0: 23:56.
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0: 23:57.
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0: Meia-noite e 7 minutos.
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0: se fortaleceu rapidamente e registrou em agosto anomalia de temperatura de cerca de 1,8 graus Celsius no Oceano Pacífico Tropical. As projeções da Administração Nacional Oceânica e Atmosférica dos Estados Unidos indicam possibilidade de intensidade muito forte entre setembro e novembro. A nota completa pode ser acessada em www.gov.br/Cemadem ou em Brasil61.com. Com informações do Cemadem, Bianca Mingotti.
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0: Santos. 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
1: 9. 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
4: Meia-noite e 35 minutos.
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1: Para este sábado, no município de Águas Lindas de Goiás, sol pela parte da manhã com algumas nuvens pela parte da tarde. A temperatura mínima vai ser de 22 graus e a máxima de 32 graus. A umidade relativa do ar vai variar em 32% a 72%. Informou o Clima Tempo, Edna Del Mondes.
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0: Meia-noite e 52 minutos.
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0: Meia-noite e 59 minutos.
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0: Hora e dois minutos.
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0: 1:22.
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2: 1:29.
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1: Uma hora e 37 minutos.
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2: 1:43.
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1: Começa o prazo para micro e pequenas empresas pedirem adesão ao Simples Nacional em 2027. Por causa da reforma tributária, o governo antecipou essa escolha em 4 meses. Antes, era feita em janeiro. Agora, o pedido tem que ser protocolado até o dia 30 de setembro. A mudança também define como as empresas do Simples vão recolher os novos tributos sobre o consumo, o IBS e a CBS. Quem já está no regime não precisa pedir de novo, mas é recomendado checar a situação fiscal ainda este mês. Quem perder o prazo de setembro só vai poder entrar no Simples novamente em 2028, com informações da Agência Brasil. Reportagem Sofia Muniz.
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0: 2:21.
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6: 2:32.
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3: 2 horas e 34 minutos.

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1: 2:38.
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0: Obrigada.
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2: Para o município de Águas Lindas e Goiás, domingo de sol pela parte da manhã, com aumento de nuvens à parte da tarde. Muitas nuvens à noite. A temperatura mínima vai ser de 23 graus e a máxima de 32 graus. A umidade relativa do ar vai variar entre 33% a 49%, informou o Climatempo Edna Del Mondes.
3: Vida. 2 horas e 43 minutos.
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0: 2:49.
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0: 2 horas e 58 minutos.
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1: 3 horas e 2 minutos.
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4: 3 horas e 5 minutos.

0: 3 horas e 10 minutos.
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0: 3:21.
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Vida. 3 horas e 28 minutos.

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11: 3 horas e 36 minutos.
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2: 3 horas e 42 minutos.

0: 3:56.
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0: 4:10.
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2: 4 horas e 16 minutos.
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4: A Receita Federal deu início à implantação do novo CNPJ em formato alfanumérico. O primeiro registro com letras e números foi emitido, marcando uma nova etapa na identificação das pessoas jurídicas no Brasil. A mudança tem como objetivo ampliar a capacidade de emissão de novos cadastros e preparar o sistema para acompanhar o crescimento da atividade econômica e as futuras demandas da reforma tributária. O primeiro CNPJ neste novo padrão foi emitido para o

0: utilizam o CNPJ como identificador. A emissão dos CNPJs alfanuméricos será realizada de forma gradual ao longo de 2026, com acompanhamento da Receita Federal para garantir a estabilidade e a segurança do novo modelo. As informações são da Receita Federal. Reportagem Viviane Bessa.
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0: 4 horas e 22 minutos.
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2: 4:28.
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0: 4 horas e 39 minutos.
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1: Para o município de Águas Lindas e Goiás, domingo de sol pela parte da manhã, com aumento de nuvens à parte da tarde. Muitas nuvens à noite. A temperatura mínima vai ser de 23 graus e a máxima de 32 graus. A umidade relativa do ar vai variar entre 33% a 49%. Informou o Clima Tempo, Edna Del Mondes.
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0: 52 minutos.
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3: 14 minutos.
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1: O governo federal estima que o salário mínimo chegue a R$ 1.741 em 2027. O valor representa aumento de R$ 120 em relação ao piso atual e inclui ganho real de 2,3%. Já o Bolsa Família não terá reajuste. O projeto de lei orçamentária anual prevê cerca de R$ 157 bilhões para o programa. O economista André Galhardo

0: reajuste foi eventualmente maior do que a média nacional.
1: O projeto também prevê superávit primário efetivo de 18 bilhões e 600 milhões de reais em 2027. O resultado ajustado para o cumprimento da meta fiscal chega a 83 bilhões e 400 milhões de reais. Para o economista André Galhardo, o resultado representa um avanço, mas deixa pouca margem para o governo.
2: De fato, é uma margem muito apertada e para que isso aconteça, o governo certamente terá que contingenciar, congelar, bloquear algumas despesas ao longo do caminho.
1: O projeto de lei orçamentária anual será examinado pela Comissão Mista de Orçamento. Depois, o texto segue para apreciação do Congresso e seguirá para a sanção do presidente Lula. Reportagem Bianca Mingotti.
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5: 5:31.
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2: Vizinhança. 5 horas e 40 minutos.
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3: 5:46 minutos.
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paz e bem. Nos diz o Evangelho: presta conta da tua administração. Neste mundo, todos temos funções, cargos, trabalhos, e a nossa vida deve ser caracterizada pela honestidade. Por mais pequena que seja a responsabilidade que tenhamos, não devemos nos apropriar do que não é nosso, fazer cambalachos ou ganhar a vida com coisas ilícitas. Deus, que tudo vê, até as coisas mais escondidas, um dia nos pedirá contas e todas as nossas fraudes ficarão descobertas. Neste mundo, existem muitos espertos que vivem de trapaças e, às vezes, até se orgulham de ter uma vida tão fácil. Porém, não devemos nem pensar em imitá-los, pois um dia, humilhados, terão que ressarcir tudo. O Senhor te abençoe e te proteja em toda esta jornada. Gotas de Paz é evangelização católica dos freis capuchinhos do Paraguai.

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1: Risque a palavra derrota da sua vida. Não pense isso, eu não sei fazer, tenho medo de errar, não vai dar certo e outras negatividades mais. Pense, eu vou fazer, eu vou acertar, isso vai dar certo. Ninguém nasce sabendo, mas nós somos capazes de fazer e de criar coisas boas. A gente aprende, sabe como? Fazendo. Aprender é uma grandeza que não ocupa espaço. Tenha fé, acredite em você, insista e persista, e vença. E tenha ótimo dia.

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0: Fernanda Lima. A loira do forró. Junto com o Damião e Marquinho, os brilhantes do forró. A pegada da Bahia. Tem mais sucesso pra galera. Vou chamar a galera pra curtir. Senhora.
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0: Olha a criografia, viu? Como é que é? Uma mão na cabeça e outra no popozão.
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2: 14 minutos.

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1: Começa o prazo para micro e pequenas empresas pedirem adesão ao Simples Nacional em 2027. Por causa da reforma tributária, o governo antecipou essa escolha em 4 meses. Antes, era feita em janeiro. Agora, o pedido tem que ser protocolado até o dia 30 de setembro. A mudança também define como as empresas do Simples vão recolher os novos tributos sobre o consumo, o IBS e a CBS. Quem já está no regime não precisa pedir de novo, mas é recomendado checar a situação fiscal ainda este mês. Quem perder o prazo de setembro só vai poder entrar no Simples novamente em 2028, com informações da Agência Brasil. Reportagem Sofia Muniz.
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1: Não.
2: 6 horas e 30 minutos.
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0: Fernanda Lima, a loira do forró, junto com o Damiose Marquinho, os brilhantes do forró, a pecada da Bahia. Tem mais sucesso pra galera. Vou chamar a galera pra curtir. Senhora.
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1: Para o município de Águas Lindas e Goiás, domingo de sol pela parte da manhã, com aumento de nuvens à parte da tarde. Muitas nuvens à noite. A temperatura mínima vai ser de 23 graus e a máxima de 32 graus. A umidade relativa do ar vai variar entre 33% a 49%. Informou o Clima Tempo, Edna Del Mondes.
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4: 6 horas e 44 minutos.

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1: 50 minutos.
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0: 16:59.
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4: 7:02.
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0: 7:16.
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2: Mais de 3.200 municípios brasileiros tiveram aumento populacional entre 2025 e 2026. Mesmo assim, apenas 49 cidades devem ganhar coeficiente no Fundo de Participação dos Municípios, o FPM.

0: Brasil61.com. Reportagem Bianca Mingotti.
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2: 7 horas e 19 minutos.

0: Obrigado.
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4: 7:29.
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1: 7 horas e 37 minutos.

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1: 7 horas e 42 minutos.

0: Valeu!
1: 7:50.
2: Lindo demais, Goiânia!

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2: Risque a palavra derrota da sua vida. Não pense isso, eu não sei fazer, tenho medo de errar, não vai dar certo e outras negatividades mais. Pense, eu vou fazer, eu vou acertar, isso vai dar certo. Ninguém nasce sabendo, mas nós somos capazes de fazer e de criar coisas boas. A gente aprende, sabe como? Fazendo. Aprender é uma grandeza que não ocupa espaço. Tenha fé, acredite em você, insista e persista, e vença.

0: 8:15.
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2: A Receita Federal deu início à implantação do novo CNPJ em formato alfanumérico. O primeiro registro com letras e números foi emitido, marcando uma nova etapa na identificação das pessoas jurídicas no Brasil. A mudança tem como objetivo ampliar a capacidade de emissão de novos cadastros e preparar o sistema para acompanhar o crescimento da atividade econômica e as futuras demandas da reforma tributária. O primeiro CNPJ neste novo padrão foi emitido para uma filial do Banco do Brasil. Apesar da novidade, a Receita Federal esclarece que os CNPJs já existentes continuam válidos e não precisarão ser substituídos. Neste primeiro momento, novos registros ainda poderão ser emitidos apenas com números, enquanto houver disponibilidade da numeração. A Receita também orienta que empresas, órgãos públicos, instituições financeiras e desenvolvedores de software atualizem seus sistemas para aceitar o novo formato. A falta de adaptação pode causar falhas em cadastros, integrações e processos que utilizam o CNPJ como identificador. A emissão dos CNPJs alfanuméricos será realizada de forma gradual ao longo de 2026, com acompanhamento da Receita Federal para garantir a estabilidade e a segurança do novo modelo. As informações são da Receita Federal. Reportagem Viviane Bessa.
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3: 8 horas e 29 minutos.
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1: Para o município de Águas Lindas e Goiás, domingo de sol pela parte da manhã, com aumento de nuvens à parte da tarde. Muitas nuvens à noite. A temperatura mínima vai ser de 23 graus e a máxima de 32 graus. A umidade relativa do ar vai variar entre 33% a 49%. Informou o Clima Tempo, Edna Del Mondes.

0: gente da Sicre.
1: Horas e 51 minutos.

mesmo diante da pior dificuldade, a gente sempre luta com um sorriso estampado na cara, com muita, muita vontade de vencer. Esses somos nós,

0: Obrigado!
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7: 9 horas e 2 minutos.
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2: 9 horas e 4 minutos.
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0: 9:15.
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2: Escolas estaduais e municipais de todo o país devem se preparar para os possíveis impactos do El Niño 2026/2027. O alerta integra uma nota técnica elaborada pelo Centro Nacional de Monitoramento e Alertas de Desastres Naturais, o CEMADEM, em parceria com o Instituto Alana. O documento orienta gestores das redes de ensino a adotarem medidas de prevenção e preparação para eventos climáticos extremos, como ondas de calor, secas, inundações, alagamentos, tempestades e vendavais. Entre as recomendações estão o planejamento antecipado, a identificação de escolas e áreas mais vulneráveis e a destinação de recursos para a adaptação climática. A nota também orienta que as prefeituras evitem usar escolas como abrigos temporários. Segundo o CEMADEM, os municípios devem identificar previamente outros locais para acolher a população em situações de desastre. O CEMADEM informou ainda que o El Niño se fortaleceu rapidamente e registrou em agosto anomalia de temperatura de cerca de 1,8 graus Celsius no Oceano Pacífico Tropical. As projeções da Administração Nacional Oceânica e Atmosférica dos Estados Unidos indicam possibilidade de intensidade muito forte entre setembro e novembro. A nota completa pode ser acessada em www.gov.br/CEMADEM ou em Brasil61.com. Com informações do CEMADEM, Bianca Mingotti.
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1: 9:30.
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2: Isso é partida de primeira. Vai, sorriso.

0: Obrigado, gente!
1: É música boa, viu?
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3: 9 horas e 50 minutos.
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0: 9:58.
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Senhor, venho te pedir saúde, força, paz e sabedoria. Quero olhar hoje o mundo com os olhos cheios de amor, ser paciente, compreensivo, manso e prudente. Ver além das aparências os teus filhos como tu mesmo os vês, e assim não ver senão bem cada um. Cerra meus ouvidos a toda calúnia, guarda minha língua de toda maldade, que só de bênçãos se encha meu espírito, que eu seja bondoso e alegre, e que todos quantos se achegarem a mim sintam a tua divina presença. Senhor, reveste-me de tua bondade e que eu possa seguir teus passos. Abençoe todas as famílias nos lares que neste momento estão me ouvindo e que cada membro familiar possa ter harmonia, paz e amor. Peço, Senhor, que

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1: A Receita Federal deu início à implantação do novo CNPJ em formato alfanumérico. O primeiro registro com letras e números foi emitido, marcando uma nova etapa na identificação das pessoas jurídicas no Brasil. A mudança tem como objetivo ampliar a capacidade de emissão de novos cadastros e preparar o sistema para acompanhar o crescimento da atividade econômica e as futuras demandas da reforma tributária. O primeiro CNPJ neste novo padrão foi emitido para uma filial do Banco do Brasil. Apesar da novidade, a Receita Federal esclarece que os CNPJs já existentes continuam válidos e não precisarão ser substituídos. Neste primeiro momento, novos registros ainda poderão ser emitidos apenas com números, enquanto houver disponibilidade da numeração. A Receita também orienta que empresas, órgãos públicos, instituições financeiras e desenvolvedores de software atualizem seus sistemas para aceitar o novo formato. A falta de adaptação pode causar falhas em cadastros, integrações e processos que utilizam o CNPJ como identificador. A emissão dos CNPJs alfanuméricos será realizada de forma gradual ao longo de 2026, com acompanhamento da Receita Federal para garantir a estabilidade e a segurança do novo modelo. As informações são da Receita Federal. Reportagem

comigo 999-19-3172, 999-19-3172 e também o 993-05-6032. 619-9305-6032. Ligue, participe, peça o seu sucesso e a gente toca com muito carinho pra você.

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1: 10 horas e 30 minutos.
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Vizinhança FM, agora 10 horas 33 minutos. 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

10h35 e vamos de sucesso, aqui o sucesso não para. Vamos curtir aqui Brasas do Forró, a música Belo Cinquentão. Logo em seguida também vamos curtir aqui a banda Forró Maior, Meu Motorista de Táxi e o Forrozão Tropicália cantando Planeta de Cores. Agora 10h35.

0: 10:38.
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1: Para o município de Águas Lindas e Goiás, domingo de sol pela parte da manhã, com aumento de nuvens à parte da tarde. Muitas nuvens à noite. A temperatura mínima vai ser de 23 graus e a máxima de 32 graus. A umidade relativa do ar vai variar entre 33% a 49%. Informou o Clima Tempo, Edna Del Mondes.
2: Horas e 42 minutos.
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Vizinhança FM, agora 10 horas 47 minutos. 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

0: Vizinhança FM, agora 10 horas 48 minutos. Alô, você do telefone, bom dia!
1: Fala, meu patrão, Fernando Gomes! Rapaz, acordei foi cedo hoje.
0: Opa!
1: Quando acordei já vi que tinha Vizinhança FM! Ave Maria, o forró da vizinhança. Tô ligado aqui em Guarulhos, meu filho, tô ligado em Guarulhos.
0: Beleza.
1: Tô ligado aqui em Guarulhos, na rádio número 1 da nossa Morada da Serra. Ô, coisa boa! Taca forró, taca forró! Começou bem o programa, tô ouvindo aqui, ó.
0: Bom demais.
1: O meu eu já não é mais. Ah, gostei, gostei.
0: Cantou de primeira.
1: É direito, o clássico. Manda, manda, chama Fernando Gomes, André Iluminado, curtindo aqui em Guarulhos. Ave Maria, taca forró, meu filho.
0: É isso aí.
1: Vizinhança, filho.
0: Tá aí o nosso amigo André Iluminato, tá lá em Guarulhos, São Paulo, curtindo a programação Vizinhança FM através do nosso, do nossa rádio web Vizinhança, simples assim, né? Vamos tocar aqui pra ele a banda Estilos, Flertes, logo em seguida também vamos continuar aqui naquele forrozinho em um dos anos 90, né? Limão com Mel, Toma Conta de Mim, e também o Frank Aguiar cantando Amanhecer no Sertão, agora 10 horas 49 minutos.

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2: Vizinhança FM, agora 11 horas, 4 minutos. 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Onze horas, 5 minutos e vamos de sucesso. Vamos tocar aqui o Forró do Litoral, custe o que custar. Logo também vamos curtir aqui Chico Rezende, Tem Que Ter Mulher. E também a banda Painel de Controle cantando a música Prisioneira. 11 horas, 5 minutos.

0: 11:09.
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0: deve cerca de 157 bilhões de reais para o programa. O economista André Galhardo avalia que o aumento do salário mínimo tem efeitos positivos e negativos para a economia. De um lado, o reajuste melhora o poder de compra das famílias. De outro, eleva as despesas previdenciárias e pressiona as contas públicas. Galhardo considera que o ganho real previsto para o salário mínimo é importante diante do aumento do custo de vida.
1: Por outro, representa um ganho para o trabalhador. E nada mais justo do que promover algum ganho real. Já que só ajustar o salário mínimo a partir da variação do INPC pode criar algum tipo de distorção e penalizar algumas regiões onde a variação do Índice Nacional de Preço ao Consumidor, que é usada como parâmetro para reajuste, foi eventualmente maior do que a média nacional.
0: O projeto também prevê superávit primário efetivo de 18 bilhões e 600 milhões de reais em 2027. O resultado ajustado para o cumprimento da meta fiscal chega a 83 bilhões e 400 milhões de reais. Para o economista André Galhardo, o resultado representa um avanço, mas deixa pouca margem para o governo.
1: De fato, é uma margem muito apertada e para que isso aconteça, o governo certamente terá que contingenciar, congelar, bloquear algumas despesas ao longo do caminho.
0: O projeto de lei orçamentária anual será examinado pela Comissão Mista de Orçamento. Depois, o texto segue para apreciação do Congresso e seguirá para a sanção do presidente Lula. Reportagem Bianca Mingotti.
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Vizinhança FM agora 11 horas 26 minutos, oferecimento Morada Materiais para Construção, a mais nova loja com produtos de qualidade e excelência no atendimento. 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

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Onze horas 27 minutos e vamos de sucesso. Vamos tocar aqui o César Pressão, Velhinha Boa é a Minha. Logo em seguida também vamos curtir aqui o Forró Perfeito, né? A música Papai Me Fez e Toca do Vale cantando a música Ó Rapariga. Agora 11 horas 27 minutos.

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1: 11 horas e 30 minutos.
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12: 11 horas e 35 minutos.

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2: Para o município de Águas Lindas e Goiás, domingo de sol pela parte da manhã, com aumento de nuvens à parte da tarde. Muitas nuvens à noite. A temperatura mínima vai ser de 23 graus e a máxima de 32 graus. A umidade relativa do ar vai variar entre 33% a 49%. Informou o Clima Tempo, Edna Del Mondes.
0: Horas e 42 minutos.
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Vizinhança FM, agora 11 horas 59 minutos. E eu vou me despedindo por aqui, pretendendo voltar domingo que vem com o Melhor do Forró aqui na Vizinhança FM. Agradecer ao meu amigo André Iluminado lá em Guarulhos, São Paulo, curtindo a programação Vizinhança Simples Assim, né, através da nossa web rádio. 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Por hoje é só, pessoal. Que Deus nos abençoe e nos guarde, que nos dê a sua paz. Fiquem todos com Deus. Um bom restante de domingo. Continue com a programação Vizinhança FM, a programação que é feita especialmente para você. Logo mais às 15 horas tem Show Reggae aqui na Vizinhança FM, com a apresentação dele, M. Chamoni, o cara que não bate, espanca a sequência. Agora é painel de sucessos e a próxima atração aqui na Vizinhança FM. Tchau, tchau, pessoal!

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0: Meio-dia e 16 minutos.
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2: Mais de 3.200 municípios brasileiros tiveram aumento populacional entre 2025 e 2026. Mesmo assim, apenas 49 cidades devem ganhar coeficiente no Fundo de Participação dos Municípios, o FPM, em 2027. Os dados são de um estudo da Confederação Nacional de Municípios, a CNM. Segundo o levantamento, 1.841 municípios perderam população. Desses, 31 podem ter redução no coeficiente do FPM. A maior parte está no Amazonas. Coari, por exemplo, pode ter o coeficiente reduzido de 4 para 2,6. Já Benjamin Constante pode passar de 3 para 2. Conforme a CNM, o aumento da população não significa necessariamente mais repasse do FPM. Isso só acontece quando o município muda de faixa populacional e conquista um coeficiente maior. Em aldeias altas no Maranhão, por exemplo, apenas um morador a mais seria suficiente para elevar o coeficiente de 1,2 para 1,4. Ao todo, 241 municípios estão até 500 habitantes de uma mudança de faixa. Em 50 deles, a diferença é inferior a 100 moradores. A CNM ressalta que os dados são preliminares. Os coeficientes definitivos do FPM para 2027 serão calculados pelo Tribunal de Contas da União, o TCU, ao longo do segundo semestre. Os municípios podem contestar as estimativas populacionais do IBGE até 9 de setembro por meio do e-mail contestacao@ibge.gov.br. A lista dos municípios que podem ganhar ou perder coeficiente em 2027 pode ser acessada no site da CNM em cnm.org.br ou em brasil61.com. Reportagem Bianca Mingotti.
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0: Meio-dia e 31 minutos.
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1: Para o município de Águas Lindas e Goiás, domingo de sol pela parte da manhã, com aumento de nuvens à parte da tarde. Muitas nuvens à noite. A temperatura mínima vai ser de 23 graus e a máxima de 32 graus. A umidade relativa do ar vai variar entre 33% a 49%. Informou o Clima Tempo, Edna Del Mondes.
0: Meio-dia e 45 minutos.

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2: Mega operação policial prende 32 pessoas envolvidas em diversos crimes. E Pasco Saúde promove novos credenciamentos de profissionais e clínicas. Município de Silvânia é o maior produtor de tomate industrial do Brasil. Eu sou Libório Santos, hoje é dia 18 de setembro, sexta-feira, e esses são nossos destaques. Policiais federais, civis e militares promoveram uma mega operação contra um grupo investigado por envolvimento com tráfico de drogas, homicídios, extorsão e lavagem de dinheiro em Goiás e em outros três estados. Ao todo foram cumpridos 32 mandados de prisão e, conforme a Polícia Federal, a Justiça autorizou ainda o bloqueio patrimonial de mais de 12 milhões de reais em ativos financeiros e bens vinculados aos integrantes. O Sebrae Goiás apresentou o boletim de tendências para cachaçarias durante o Festival da Cachaça de Goiás, realizado em Goiânia. A iniciativa, desenvolvida pela Unidade de Gestão Estratégica, traz um panorama atualizado do setor e indica caminhos para que pequenos negócios possam se fortalecer e conquistar novos mercados. Olha, para você ter uma noção de como está esse setor em Goiás, o estado possui 43 cachaçarias registradas no Ministério da Agricultura, que empregam aproximadamente 230 pessoas. Poliana Marques, analista do Sebrae Goiás, dá mais detalhes sobre esse trabalho.
3: Esse estudo, ele mostra que o consumidor está cada vez mais interessado por produtos que carreguem história, origem, autenticidade e experiências diferenciadas. Nesse contexto, o material trouxe algumas tendências como destaque, como por exemplo, a integração entre a cachaça, gastronomia e turismo, o fortalecimento da reputação por meio de certificações, premiações ou participação em eventos do setor, o uso de madeiras brasileiras para a criação de perfis sensoriais únicos, as oportunidades de internacionalização, o crescimento de consumo de bebidas prontas. Com essa produção, nós esperamos que esse boletim sirva como inspiração para que mais cachaçarias goianas transformem tradição em inovação, fortaleçam sua competitividade e encontrem novos caminhos de crescimento, levando cada vez mais longe a qualidade e a identidade da cachaça produzida em Goiás.
2: Uma Kombi escolar que transportava 6 crianças saiu da estrada, bateu contra uma árvore em Varjão, região sul, depois que o motorista sofreu um mal súbito. Com impacto, 7 ocupantes foram arremessados dentro do veículo, já que ninguém usava cinto de segurança. O acidente aconteceu enquanto as crianças voltavam da escola. Uma delas teve ferimentos mais graves e teve de ser removida aqui para Goiânia. E se a Kombi não tivesse chocado contra uma árvore, ela teria caído numa ribanceira, o que poderia tornar mais grave ainda o acidente. O município de Silvânia passou a ocupar o primeiro lugar na produção de tomate industrial no Brasil. Silvânia colheu 361 mil toneladas em 2025 e ultrapassou Cristalina, que havia liderado o ranking nacional do ano anterior. Os números fazem parte da produção agrícola municipal, pesquisa divulgada pelo IBGE. O levantamento mostra que o município registrou um crescimento de 77,3% em apenas um ano. Goiás continuou como o maior produtor de tomate do país em 2025, com 1,65 milhão de toneladas. O estado também colocou 5 municípios entre os 10 maiores produtores brasileiros: Silvânia, Cristalina, Morrinhos, Vianópolis e Piracanjuba. O Impasgo Saúde continua com inscrições abertas até o próximo dia 30 para credenciamento de clínicas e profissionais em várias especialidades e abrangendo todo o estado de Goiás. O objetivo é ampliar o atendimento aos beneficiários. Daiane Bertunes, coordenadora de gestão de rede de negociação do Impasgo Saúde, dá mais detalhes.
4: A gente está com o credenciamento aberto, né, até o dia 30 de setembro, e o nosso foco são regiões de saúde do estado do Goiás, com foco em especialidades onde a gente tem uma alta procura. Então o credenciamento ele vai abarcar aí clínicas de terapias, que vão ser em Catalão, Goiânia, Anápolis, Morrinhos. E também a gente está com credenciamento aberto em especialidades de dermatologia, gastro, neuro, urologia. E amplamente um credenciamento focado em odontologia e especialidades pediátricas, como nefropediatra, endocrinopediatra, endócrino adulto também, reumatologia adulto, e aí abarca todo o estado, inclusive o Distrito Federal, né? E aí o nosso foco realmente, nosso objetivo é ampliar o acesso, reduzir o deslocamento dos nossos beneficiários e garantir um atendimento mais próximo e qualificado para os beneficiários do IPASGO.
2: Bom, Os profissionais médicos, odontólogos e representantes de clínicas podem obter mais informações sobre o edital através da Central de Atendimento do Ipasgo Saúde. Fone 0800 062 1010. Repito, 0800 062 1010. Eram essas as informações de hoje de Goiânia, informou Libório Santos.

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2: 13 horas e 10 minutos.
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8: Para o município de Águas Lindas de Goiás, domingo de sol pela parte da manhã, com aumento de nuvens à parte da tarde. Muitas nuvens à noite. A temperatura mínima vai ser de 23 graus e a máxima de 32 graus. A umidade relativa do ar vai variar entre 33% a 49%. Informou o Clima Tempo, Edna Del Mondes.
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2: E 14 minutos.
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14: Tentativa de assalto à joalheria termina com 4 mortos. O CB Goiás promove encontro de mulheres cooperativistas na política. Cuidado com os gastos de energia com a geladeira nesse calor, hein? Eu sou Libório Santos, hoje é dia 17 de setembro, quinta-feira, e esses são os nossos destaques. Olha, ontem foi o dia do caminhoneiro e mesmo com um atraso, parabenizamos esses guerreiros da estrada, tá? Parabéns. E na comemoração da data, a Polícia Rodoviária Federal realizou em Goiás ação educativa e de saúde voltaram aos profissionais do transporte de cargas. A ação ocorreu num cenário de aumento nos acidentes envolvendo caminhões nas rodovias federais em Goiás. De janeiro a julho de 2026, foram registrados 467 acidentes envolvendo caminhões, com 171 pessoas feridas e 18 mortos. Os números representam um aumento de 18% nos acidentes, 12% de feridos, 20% de mortes em relação ao ano passado. Olha, vamos economizar energia e com isso fazer uma economia nas contas do final do mês? Nós estamos no mês de secas, de calor, com isso consome-se muita coisa gelada, né? E utiliza o ar-condicionado também. E hoje nossa dica é para o uso correto da geladeira. Quem dá essas dicas é Marcos Aurélio, ele que é executivo de leitura e faturamento da Equatorial Goiás.
15: A nossa principal dica é para as geladeiras. Nessa época do ano, elas gastam bem mais energia. Então, sempre que for pegar alguma coisa, faça a abertura da porta o mais rápido possível. Quanto mais tempo a porta fica aberta, maior vai ser o consumo de energia. Verifique também se as borrachas de vedação estão em boas condições. Com o passar do tempo, essas borrachas perdem elasticidade, a porta não fecha por completo e isso também aumenta o gasto de energia. Os sensores também podem apresentar problema e vai fazer o refrigerador funcionar o tempo inteiro. Então, se você está percebendo uma grande formação de gelo ou está percebendo que o motor funciona por longas horas seguidas, principalmente à noite, é um sintoma de que esse equipamento também pode ter um problema no sensor e é muito importante chamar o técnico para verificação.
14: O governo de Goiás lançou uma plataforma que utiliza a inteligência artificial para reforçar o combate às queimadas. A proposta do Sistema Integrado de Monitoramento e Alerta de Goiás é de ampliar a capacidade do Estado de identificar áreas de risco, acompanhar a evolução dos incêndios florestais e orientar decisões de combate. De acordo com dados apresentados durante a solenidade, Goiás registrou queda de 53,67% na área queimada entre 1º de janeiro e 14 de setembro, na comparação com o mesmo período de 2025. Funcionários de uma joalheria em Goiânia reagiram a um roubo no estabelecimento e mataram um casal de assaltantes. O caso ocorreu no setor Campinas. Durante a ação, um dos trabalhadores da empresa também foi atingido e morreu. Momentos depois, um terceiro comparsa do grupo criminoso foi a óbito após confronto com a polícia militar. Um motorista de aplicativo, que daria fuga aos suspeitos e receberia R$70 mil, acabou preso. Conforme a polícia, um casal chegou ao estabelecimento dizendo que queria fazer aí um orçamento de uma aliança. Após conseguir acesso ao interior da loja, o homem que portava um revólver 38 anunciou o assalto. Durante o roubo, porém, um dos funcionários que agiu tentou tomar a arma do suspeito, momento em que foi atingido por disparo no braço e no tórax. Em seguida, outro funcionário também reagiu, entrou em luta corporal com o assaltante e foi atingido por um disparo na perna. Durante a confusão, conforme a PM, os funcionários conseguiram tomar a arma utilizada no crime e então mataram a tiros o casal ainda dentro da joalheria. Com o objetivo de debater a presença feminina nos espaços de decisão e reforçar a importância da representatividade, o Sistema OCB Goiás realiza no próximo dia 25 o Encontro Mulheres Cooperativistas da Política e terá como tema Mulher Cooperativista, Conquistas e Desafios nos Espaços do Poder. Luiz Alberto Pereira, presidente do Sistema OCB Goiás, destaca os objetivos do evento.
16: Para as eleições desse ano, o Sistema Cooperativo Goiano Brasileiro tem orientado que pensemos no COP, ou seja, pensando naqueles candidatos que têm identificação e algum trabalho já mostrado a favor do cooperativismo. Por isso estamos reunindo essas mulheres que são candidatas. Eles já mostraram e mostram no dia a dia a identificação com o nosso modelo, para que possam falar, né, com as mulheres das cooperativas, as mulheres que lidam com o cooperativismo, para que possamos conhecer melhor as suas propostas e possamos nos aproximar delas e, caso sejam eleitas, possamos trabalhar com elas em prol do desenvolvimento do cooperativismo em nosso estado, no Brasil.
14: Eram essas as informações de hoje de Goiânia, informou Libório Santos.

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5: 13 horas e 21 minutos.
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0: Esses são os nossos destaques. O trânsito continua matando e inutilizando pessoas, principalmente devido ao excesso de velocidade. De janeiro a agosto deste ano, cerca de 74 mil veículos foram identificados excedendo a velocidade nas rodovias federais de Goiás, só nas federais, hein? Nessa semana, a Polícia Rodoviária Federal flagrou um veículo trafegando a 205 km por hora na BR-153 em Morrinhos. O limite de velocidade permitido no trecho é de 110 km por hora. Motorista, seja prudente e, claro, evite acidente. A chuva ameaça chegar, mas com ela ou não, né? O calor em Goiás esse ano está insuportável. E ao que tudo indica, vai perdurar por muito tempo. E nesse período é importante adotar medidas visando economizar o consumo de energia elétrica. Quem faz o alerta é Marcos Aurélio, executivo de leitura e faturamento da Equatorial Goiás.
1: Nos meses mais quentes, há um aumento de consumo de energia no estado de Goiás. Isso acontece devido ao maior trabalho dos equipamentos refrigeradores. Nos últimos anos, esse aumento nas residências fica na faixa de 30%. Mas esse ano, com a chegada do El Niño, nós esperamos que o crescimento desse consumo pode ser ainda maior. Embora a gente fale que a média é 30%, há mais de 1 milhão e 300 mil famílias que esse aumento é maior do que 30% e tem quase 300 mil famílias que a conta mais do que dobra de valor. Então é muito importante adotar medidas de economia para não ser pego de surpresa quando receber a conta de energia.
0: E amanhã vamos dar algumas dicas para o uso econômico do ar-condicionado, geladeira e chuveiro, hein? 1h, 42 graus foi o que marcou um termômetro de rua na cidade de Porangatu, no norte do estado, no dia de ontem. Bom, ao que tudo indica, o período de estiagem a partir de agora, gente, entra no seu nível mais crítico, né? Economizar água é um desafio para todos. Em vários municípios, pequenos mananciais já secaram. Aqui em Goiânia, o rio Meia Ponte, que corta a cidade e é um dos principais abastecedores de água para a capital, está no seu nível crítico. 32 celulares furtados durante o show do cantor Gustavo Lima, realizado no sábado em Goiânia, foram recuperados pela Polícia Militar. Após o rastreamento de um dos aparelhos, levaram os investigadores até um carro abordado em Brumado, na Bahia. Olha, se você acha que já viu de tudo sobre o que se pode chamar de absurdo, está enganado, hein? O pai foi preso suspeito de estuprar a filha adolescente a caminho da escola e oferecer dinheiro para ela não contar para a mãe. A menina chegou chorando na escola, o que levou os professores a descobrir o crime. Na noite passada foram divulgados os vencedores do Prêmio Sebrae de Jornalismo 2026 na sua 13ª edição. E com 209 trabalhos inscritos nas modalidades áudio, texto, vídeo, fotos de universitário. Ao todo foram entregues mais de 100 mil reais em prêmios e um carro zero quilômetro. O diretor técnico Marcelo Lessa avalia o nível do concurso.
2: Olha, é muito importante a gente celebrar com grandes matérias, temas diversos que vão desde o artesanato, a parte de sustentabilidade, ao empreendedorismo de diversas formas com o uso de IA. Então, com diversos temas sendo trabalhados nas categorias de texto, de áudio, de vídeo, de fotojornalismo e universitário. E a gente chega aqui nesse momento feliz, porque a gente conseguiu alcançar os objetivos de ter uma ampla divulgação de diversos segmentos que a gente trabalha aqui com o Sebrae, e é agora o momento de celebrar.
0: Mas seria uma constatação importante esse ano, o pessoal do interior de rádio participando, concorrendo e vencendo.
2: Exatamente, hoje nós tivemos aí uma descentralização dessas ações, isso é importante, porque o empreendedor ele não está concentrado aqui na nossa região metropolitana, aqui em Goiânia, ele está em diversas regiões do nosso estado, nas mais distantes possíveis, e isso também é um ponto muito relevante para nós estarmos aqui comemorando.
0: Fica o convite para o ano que vem, o pessoal de rádio interior participar ainda mais.
2: Exatamente, você que nos acompanha nesse momento, que está distante da nossa capital, participe, porque hoje comemoramos aí premiações que estão fora da nossa capital e você pode ser um deles.
0: Na categoria áudio, reportagem de rádio, 2 prêmios foram para o interior, que beleza, hein? O terceiro lugar foi para a reportagem da Fome ao Turismo, como pequeno negócio transforma a Chapada dos Veadeiros, veiculado na RVC de Goianésia, pela repórter Camila Jéssica Rodrigues, e o primeiro lugar com 10 mil reais também para a RVC de Goianésia, para Lucas Castro de Moraes e Jair Antônio, com a reportagem Costurando Oportunidades, como pequenos negócios transformam vidas em Goiás. A ganhadora do carro zero foi a jornalista Eliane Moreira, da TV Anhanguera. Eram essas as informações de hoje de Goiânia, informou Libório Santos.

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5: 13 horas e 29 minutos.
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13: Para o município de Águas Lindas e Goiás, domingo de sol pela parte da manhã, com aumento de nuvens à parte da tarde. Muitas nuvens à noite. A temperatura mínima vai ser de 23 graus e a máxima de 32 graus. A umidade relativa do ar vai variar entre 33% a 49%. Informou o Clima Tempo, Edna Del Mondes.
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15: 13 horas e 35 minutos.
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6: Servidores da Caixa Econômica Federal decidem continuar a greve por tempo indeterminado. Tragédias. Jovem de 19 anos morre em acidente e criança é ferida gravemente com um tiro na cabeça. FAEG faz levantamento nos confinamentos de gado de corte. Eu sou Libório Santos, hoje é dia 15 de setembro, terça-feira. Esses são os nossos destaques. Olha uma imagem rara e surpreendente. O Cerrado se transformou repentinamente numa verdadeira geleira em chapadão do céu no extremo sudoeste devido a uma forte chuva de granizo. A Caixa Econômica Federal desistiu de entrar com dissídio coletivo na Justiça contra a greve de servidores iniciada na última quinta-feira. A categoria não aceitou a proposta salarial de plano de saúde do banco. A decisão de continuar a greve em todo o país por tempo indeterminado foi tomada em assembleias realizadas na noite passada. A Caixa orienta os correntistas a utilizar os canais digitais para pagamentos de outros serviços. A plataforma Inteligência Artificial contra o Crime, usada pelas Forças de Segurança de Goiás, ajudou a solucionar mais de 2.600 crimes ainda durante a fase inicial de implantação, quando apenas 11% das câmeras previstas para o sistema estavam em funcionamento, segundo o governo estadual. Agora, o programa será ampliado para 202 municípios com instalação de novos equipamentos e 14 centros de comando e controle regionais. Mais 1.146 câmeras serão instaladas em várias cidades do interior. Nós estamos a exatos 18 dias para as eleições de primeiro turno, né? Os candidatos aceleram suas campanhas na tentativa de conseguir votos. Enquanto isso, vários preparativos estão sendo adotados para garantir a normalidade do pleito. Como, por exemplo, o serviço de energia elétrica. Vinícius Lima, gerente do Centro de Operações Integradas da Equatorial Goiás, diz que a empresa já realiza preparativos para as eleições.
7: O próximo dia 4 de outubro é um dia muito importante para todos os goianos e para todos os brasileiros. E a Equatorial Goiás estará preparada para garantir uma eleição segura e com energia para todos. Nós temos equipes que estarão alocadas em pontos estratégicos, teremos geradores prontos para atuar em caso de necessidade. O nosso centro de operações estará funcionando 24 horas por dia, 7 dias por semana e em contato direto com o TRE, de forma que nós conseguiremos atuar rapidamente caso tenha falta de energia em algum dos pontos de escola.
6: Tragédias e mais tragédias. Um jovem de apenas 19 anos, empresário em Goiatuba, morreu num acidente de trânsito na J-020 entre Cristianópolis e Santa Cruz de Goiás. Ele estava noivo. O acidente foi uma colisão entre um carro de passeio e uma caminhonete. Em Palmeiras de Goiás, um suposto tiro acidental atingiu a cabeça de um menino na zona rural. Ao transportar a criança para um socorro hospitalar, o carro capotou. A criança foi transportada de helicóptero do Corpo de Bombeiros para o UGOL aqui em Goiânia. O menino estava em casa com a mãe e, ao que tudo indica, teve acesso à arma de pressão. Quando foi efetivado o disparo, o homem que estava no carro também se feriu no acidente. O estado de saúde do menino é grave. Olha, durante muito tempo, maio carregou quase sozinho, né, o título de mês das noivas, né? A tradição continua reconhecível, mas o calendário de casamento brasileiro mudou, hein? Hoje é a segunda metade do ano, especialmente entre setembro e novembro, que se concentra a maior procura por datas raras para se dizer sim. Setembro ajuda a dimensionar essa virada. Um levantamento da plataforma iCasei aponta que o número de cerimônias registradas para o mês passou de 7.208 em 2021 para uma projeção de 12.478 em 2026, alta de 73,11% em 5 anos. Neste final de semana, nas rodovias federais que cortam o estado de Goiás, foram registrados 26 acidentes, 22 pessoas feridas e 2 mortes. O sistema FAEG-SENAR e FAEG Exemplo, que ocorreu com a safra de soja e milho, promove a chamada expedição Pese Bem, que começa hoje, numa avaliação do processo de confinamento de bovinos. Alexandre dos Reis e Silva, coordenador do programa Pese Bem da FAEG, dá mais detalhes.
1: A intenção da gente é levantar informações inéditas, né? Na verdade, a gente não tem nenhuma expedição que foi realizada aqui em Goiás buscando levantamento de informações dos confinamentos. Então a gente vai estar rodando aí cerca de 50 confinamentos entre os dias 15 a 19 de setembro.
6: Hoje o estado de Goiás, principalmente em confinamento, o que vocês pretendem ver?
1: O que a gente pretende ver são questões desde técnicas relacionadas a dietas, a sanidade, originação de animais, até os gargalos, as principais dificuldades que os produtores vêm enfrentando.
6: E essa é uma prática, né? O confinamento do estado de Goiás está crescendo, não é isso?
1: Isso, a tendência é que esse ano de 2025 para 2026, os confinamentos cresçam em torno de 16%.
6: Eram essas as informações de hoje de Goiânia, informou Libório Santos.

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4: 13 horas e 44 minutos.
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17: Detran alerta para golpes virtuais. Sancionada a lei que cria o Dia Nacional do Carreiro. 5 criminosos morrem em confronto com policiais militares. Eu sou Libório Santos. Hoje é dia 14 de setembro, segunda-feira, e esses são os nossos destaques. Olha, a semana está começando e promete muita agitação, hein? Tudo por conta da reunião do STF programada para esta terça-feira às 10 horas, quando haverá discussão que envolve a conduta do ministro Alexandre de Moraes após a divulgação de mensagens trocadas com o ex-banqueiro Daniel Boccaro, dono do Banco Master. Foi promulgada a Lei 15.495 de 26, de autoria da deputada Flávia Moraes, que institui o dia 6 de setembro como sendo o Dia Nacional do Carreiro. A deputada Flávia Moraes, ao apresentar o projeto, argumentou que a romaria de carros de boi da festa do Divino Pai Eterno em Trindade passou a ser reconhecida como Patrimônio Cultural Brasileiro pelo Instituto Brasileiro Histórico Artístico Nacional. O objetivo é o de valorizar a tradição.
18: Exatamente, é dar reconhecimento a essa tradição do nosso estado de Goiás, principalmente na Romaria dos Carreiros, né, dos carros de boi, que acontece todos os anos em Trindade. A gente sabe da importância dessa tradição. O dia escolhido foi dia 6 de setembro e nós conseguimos então aprovar e dar visibilidade para essa tradição goiana. O carreiro, ele faz parte da história do nosso país, mas sempre com a tradição muito forte aqui no estado de Goiás, e até hoje a gente tem o maior desfile de carros de boi do mundo, em Trindade, onde centenas de carros de boi todos os anos desfilam com toda aquela força da fé, da tradição, da cultura goiana. Com certeza é um reconhecimento importante, né, para o nosso estado de Goiás.
17: 5 suspeitos de integrar uma organização criminosa morreram durante uma troca de tiros com a Polícia Militar na madrugada de sábado em Padre Bernardo, região do entorno de Brasília. Segundo a PM, os suspeitos eram responsáveis por diversos crimes, incluindo homicídios na cidade. Na ação foi apreendido um arsenal de armas. Um tenente aposentado da Polícia Militar e a esposa dele morreram após um grave acidente ocorrido na manhã deste domingo no perímetro urbano de Goiânia, na BR-060, saída para Guapó. A moto em que eles viajavam ficou completamente destruída. O casal viajava com um grupo de motociclistas quando a moto que pilotava saiu da pista e bateu em uma árvore. Olha, a probabilidade do El Niño atingir intensidade muito forte durante a primavera e verão de 2026 e 2027

0: patrocínio em sites e redes sociais. E aí, quando você pesquisa, por exemplo, no Google, vai aparecer lá os 3, 4 primeiros links patrocinados que direcionam para sites que copiam, né, clonam aí a imagem, a identidade visual do Detran. Você entra com os dados, ele gera um boleto com um Pix falso, né? Então, qual que é a orientação de segurança que a gente dá? Sempre buscar os canais oficiais do Detran, que é o aplicativo Detran Go On e o site, né, goias.gov.br/Detran, para consumir e acessar os serviços do Detran. Eles usam muita tecnologia, né, mas assim, o cidadão que tiver um pouquinho de atenção, ele vai conseguir perceber isso, né? Olhando a identidade visual, que outras funcionalidades do site não funcionam, só de pesquisa de dados de veículo para emitir boleto. O endereço na URL parece o endereço do estado, mas ele tem outras abreviações diferentes. Então, sempre lembrar do nosso site oficial, né? goias.gov.br/detran. Esse é o site, o nosso aplicativo é o Detran Go. E, né, nunca clicar em link patrocinado, esse é a principal. E ao final, né, se tiver lá for fazer o pagamento, por exemplo, via Pix, confirmar o CNPJ do destinatário, porque os nomes às vezes são parecidos, mas não é o CNPJ do Detran.
1: Olha, e lembrando também que amanhã, dia 15, é o último dia para pagamento da parcela única do IPVA para veículos com placas finais 1 e 2, hein? Eram essas as informações de hoje de Goiânia, informou Libório Santos.
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3: 13 horas e 52 minutos.
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8: Para o município de Águas Lindas e Goiás, domingo de sol pela parte da manhã, com aumento de nuvens à parte da tarde. Muitas nuvens à noite. A temperatura mínima vai ser de 23 graus e a máxima de 32 graus. A umidade relativa do ar vai variar entre 33% a 49%, informou o Clima Tempo, Edna Del Mondes.
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3: 13 horas e 55 minutos.
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1: Mega operação policial prende 32 pessoas envolvidas em diversos crimes. E Paz de Saúde promove novos credenciamentos de profissionais e clínicas. O município de Silvânia é o maior produtor de tomate industrial do Brasil. Eu sou Libório Santos, hoje é dia 18 de setembro, sexta-feira, e esses são nossos destaques. Policiais federais, civis e militares promoveram uma mega operação contra um grupo investigado por envolvimento com tráfico de drogas, homicídios, extorsão e lavagem de dinheiro em Goiás e em outros 3 estados. Ao todo foram cumpridos 32 mandados de prisão e, conforme a Polícia Federal, a justiça

0: Autorizou ainda o bloqueio patrimonial de mais de 12 milhões de reais em ativos financeiros e bens vinculados aos integrantes. O Sebrae Goiás apresentou o boletim de tendências para cachaçaria durante o Festival da Cachaça de Goiás realizado em Goiânia. A iniciativa, desenvolvida pela Unidade de Gestão Estratégica, traz um panorama atualizado do setor e indica caminhos para que pequenos negócios possam se fortalecer e conquistar novos mercados. Olha, para você ter uma noção de como está esse setor em Goiás, o estado possui 43 cachaçarias registradas no Ministério da Agricultura, que empregam aproximadamente 230 pessoas. Poliana Marques, analista do Sebrae Goiás, dá mais detalhes sobre esse trabalho.
1: Esse estudo, ele mostra que o consumidor está cada vez mais interessado por produtos que carreguem história, origem, autenticidade e experiências diferenciadas. Nesse contexto, o material trouxe algumas tendências como destaque, como por exemplo, a integração entre a cachaça, gastronomia e turismo, o fortalecimento da reputação por meio de certificações, premiações ou participação em eventos do setor, o uso de madeiras brasileiras para criação de perfis sensoriais únicos, as oportunidades de internacionalização, o crescimento de consumo de bebidas prontas. Com essa produção, nós esperamos que esse boletim sirva como inspiração para que mais cachaçarias goianas transformem tradição em inovação, fortaleçam sua competitividade e encontrem novos caminhos de crescimento, levando cada vez mais longe a qualidade e a identidade da cachaça produzida em Goiás.
0: Uma Kombi escolar que transportava 6 crianças saiu da estrada, bateu contra uma árvore em Varjão, região sul, depois que o motorista sofreu um mal súbito. Com impacto, 7 ocupantes foram arremessados dentro do veículo, já que ninguém usava cinto de segurança. O acidente aconteceu enquanto as crianças voltavam da escola. Uma delas teve ferimentos mais graves e teve de ser removida aqui para Goiânia. E se a Kombi não tivesse chocado contra uma árvore, ela teria caído numa ribanceira, o que poderia tornar mais grave ainda o acidente. O município de Silvânia passou a ocupar o primeiro lugar na produção de tomate industrial no Brasil. Silvânia colheu 361 mil toneladas em 2025 e ultrapassou Cristalina, que havia liderado o ranking nacional do ano anterior. Os números fazem parte da produção agrícola municipal, pesquisa divulgada pelo IBGE. O levantamento mostra que o município registrou um crescimento de 77,3% em apenas um ano. Goiás continuou como o maior produtor de tomate do país em 2025, com 1,65 milhão de toneladas. O estado também colocou 5 municípios entre os 10 maiores produtores brasileiros: Silvânia, Cristalina, Morrinhos, Vianópolis e Piracanjuba. O Impasgo Saúde continua com inscrições abertas até o próximo dia 30 para credenciamento de clínicas e profissionais em várias especialidades e abrangendo todo o estado de Goiás. O objetivo é de ampliar o atendimento aos beneficiários. Daiane Bertunes, coordenadora de gestão de rede de negociação do Impasgo Saúde, dá mais detalhes.
2: A gente está com um credenciamento aberto, né, até o dia 30 de setembro, e o nosso foco são regiões de saúde do estado do Goiás, com foco em especialidades onde a gente tem uma alta procura. Então o credenciamento ele vai abarcar aí clínicas de terapias, que vão ser em Catalão, Goiânia, Anápolis, Morrinhos, e também a gente está com um credenciamento aberto em especialidades de dermatologia, gastro, neuro, urologia. E amplamente um credenciamento focado em odontologia e especialidades pediátricas, como nefropediatra, endocrinopediatra, endócrino adulto também, reumatologia adulto, e aí abarca todo o estado, inclusive o Distrito Federal. Né? E aí o nosso foco realmente, o nosso objetivo é ampliar o acesso, reduzir deslocamento dos nossos beneficiários e garantir um atendimento mais próximo e qualificado para os beneficiários do IPASGO.
0: Bom, os profissionais médicos, odontólogos e representantes de clínicas podem obter mais informações sobre o edital através da Central de Atendimento do Impasgo Saúde. Fone 0800 062 1010. Repito, 0800 062 1010. Eram essas as informações de hoje de Goiânia, informou Libório Santos.

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10: Tem 14 horas voz, e 2 minutos.
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6: 14 horas e 3 minutos.

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0: 11:29.
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0: agora, o tempo e a temperatura.
1: Para o município de Águas Lindas e Goiás, domingo de sol pela parte da manhã, com aumento de nuvens à parte da tarde. Muitas nuvens à noite. A temperatura mínima vai ser de 23 graus e a máxima de 32 graus. A umidade relativa do ar vai variar entre 33% a 49%. Informou o Clima Tempo, Edna Del Mondes.
2: Horas e 43 minutos. Para. 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
2: 14 horas e 43 minutos.

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5: Show. 15 horas e 7 minutos.
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1: Show! 15h22. 15h22.
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aí, meu irmão? A sequência que deixa você em outra dimensão, sequência Turbo Reggae. A sequência, né, que põe você regueiro pra pirar, não é mesmo? Então, salve, salve aí pra toda a galera, né, onde quer que você esteja. Meu amigo, seja um cara curioso, navegue no site Vizinhança FM, né, coloque lá no Google, né, Vizinhança FM, simples assim. Veja nós lá, né, os nossos locutores, os nossos apresentadores aí, né. Você que tem um comércio, você que quer anunciar aqui, a chance é agora, meu irmão, né? Aniversário Vizinhança FM, 31 aninhos, desde 95, fazendo alegria para Águas Lindas em torno e regiões aqui. É Vizinhança FM que faz isso por você, não é? Então vou dar logo um spoiler aí das programações da Vizinhança FM, de 5 da manhã até as 8. Tem pra você Bom Dia Sertanejo, é aquele sertanejo que você ouve, que você pira, meu irmão. É, meu irmão, uma sequência especial aí, selecionando músicas selecionadas pra você tomar aquele cafezinho, né, lavar o carro, é, aguar as plantas e pegar o serviço ouvindo Vizinhança FM, não é mesmo? Bom Dia Sertanejo, das 8 às 10. É lançamentos um atrás do outro, lançamento semanal, os lançamentos que você mais curte aí durante a semana, né? Programação do ouvinte, das 8 até as 10. Você pode curtir que você vê a vinhetinha correndo, né? Lançamento! É isso aí, a Vizinhança FM trabalhando por você em Águas Lindas de Goiás e das

sequência especial aí, músicas nacionais selecionadas também pra você aí, pra dona de casa fazendo aquele almoço, né? Já começa muito bem o dia com Toque Toca outra vez, das 10 do meio-dia. E do meio-dia até as 2, é hora de recordar muito bem aqui na Vizinhança FM. Recordações, onde o amor bate forte no seu coração. É isso aí, se você tiver brigadinho com a namorada, você não está bem, passou uma noite ruim, cara, deixa isso pra lá, meu irmão. Ouve recordações e tudo isso passa com uma tarde especial pra você. Das 5 até as 2 da tarde, é ligado, colado na Vizinhança FM. 31 anos, coladinha com você, simples assim. É isso aí. Então vamos lá, um salve, salve, salve, salve pra toda a turma aí, né? Os nossos companheiros aqui que ouvem a gente todos os dias, né? O seu nego aí do Bairro Negro, Fernando Gomes, né? Toda a galera aí, Carioca aí do América 2, que é o nosso embaixador do reggae. A galera aqui do Camping Clube, né? O nosso amigo Moisés, o Júnior, o Washington, toda essa galera aí curtindo Vizinhança FM aqui na quadra 27 do Camping Clube. Salve, salve, Camping Clube. Salve, salve, Vizinhança FM. Salve, salve a você que é regueiro. Então é isso aí. Vamos lá? Depois de um spoiler dessa, depois de uma conversa dessa, agora você vai dançar. Aumente o som, abra o que você tem que abrir, uma geladinha, um suquinho aí bem gostoso. E curte sequência Turbo Reggae, que tá vindo aí pra você. A sequência que deixa você em outra dimensão. É isso aí, sequência Turbo Reggae no ar. Curte.

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6: 15 horas e 39 minutos.
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2: 15 horas e 43 minutos.

uma atrás da outra. Eme Chamone é o cara que não bate. 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Sequência pra você aí. Olha só essa sequência que você curtiu aí, hein? Sequência Turbo Reggae, mesmo. A sequência que deixa você em outra dimensão, não é mesmo? Vamos dar um salve, salve aí pras galeras aí dos Nivers, né? Dos aniversariantes aí do mês, né? Toda a galera aí que tá sempre comunicado com a gente aqui. Não vou dizer nome porque a lista hoje aqui tá uns 15 mais ou menos, né? Então a galera quer dançar reggae. Então a gente, pra não maltratar uns e levantar o astral de outros, a gente não fala os nomes, mas é um salve, salve pra toda a turma aí. E essa sequência que vem agora é a sequência dos aniversariantes, né? Você que pediu o seu reggae, ele me chamou, me selecionou e está aqui pra tocar pra você a partir de agora. Sequência dos aniversariantes, é isso aí. E antes, né, vou dar os números aqui, 984500548, pra você pedir o seu reggae durante a semana. E também o 9919-3172, para você pedir também, fazer o seu comercial, interagir com a gente. Aproveite aniversário Vizinhança FM, aproveite a promoção que você aí passou aí batido, né, cara? Então, quem aproveitou, aproveitou, e quem não aproveitou, tem mais uma chance aí. Aniversário Vizinhança FM, tudo de bom pra você, não é mesmo? É, a gente chega a se emociona aqui quando fala nessa rádio, porque realmente tá com você há 3 décadas, não é mesmo? Então, sequência especial dos aniversários. Curte, aproveite, se abrace, você e a Vizinhança FM, companheiros inseparáveis. E o Show Reggae curte isso com você. Então, siga a líder, daqui a pouquinho eu volto.

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É isso aí, sequência, sequência, sequência, show reggae. O show que você tem na sua casa e não paga nada por isso, não é mesmo? Vamos dar mais um spoiler aí das vizinhanças FM? Então, você curtiu aí até as 2 da tarde, né? Porque logo depois do Recordações, você curte aí a melhor sequência da tarde. Vá na hora que a dona de casa tá chegando do serviço, tomando aquele banho, né? Faça igual o M. Chamone, coloque no Bluetooth, ligue a caixa de som com o som ambiente, vai tomar aquele banhinho gostoso, faz aquele cafezinho da tarde e vai preparando a janta, curtindo o quê? Logo mais, curtindo o quê? Show da tarde! É, meu amigo, verdadeiras músicas selecionadas pra você, né, do cantinho da orelha. São reggae, são brega, são dance, são forró e muitas outras variedades de músicas selecionadas com toque, né, e a qualidade Vizinhança FM. É a qualidade que você tem aí no seu rádio de todos os dias, dia e noite, noite e dia. A melhor programação que você tem e você não paga nada por isso, não é mesmo? Então aproveite, faça os nossos anúncios, aproveite o aniversário da Vizinhança FM, meu. É isso aí, mostre pra gente o que você tem pra vender, porque o comércio local de Águas Lindas, parceria, né? Olha, gente, os pequenos comércios que é a cara do Brasil, tá? Você que tem o seu pequeno comércio, você que está abrindo agora, você que está, né, tentando expandir com promoções, com liquidações. Cara, se você não anunciar, a gente não sabe o que você tem para vender, né? Veja essas lojas grandes que tem por aí.

Brasil, então anuncia, crie coragem, põe o pé na frente, né? E levante, levanta o pé e caminhe, meu irmão. Anuncie com a gente, 9919-3172, os telefones estão aí pra você ligar agora, 984-500-0548, né? Fale com o M. Chamone aqui, e também tem o 2017-8838. Cara, são três veículos de comunicações para você fazer a melhor promoção.

oportunidade para você agir, né, divulgar a sua loja, seu pequeno comércio. 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Então pense nisso e divulgue com a gente, né? 984-50-0548. Fale com o M. Chamoni. E também 9919-3172. Fale com a direção comercial da Rádio Vizinhança FM. E o 2017-8838. Para você fazer o que você quiser. Peça a sua música, dê dica, faça seu anúncio. E você está sempre inteirado na família Vizinhança. Seja bem-vindo, seja inteligente. Abra a porta com a gente. 2028 tá batendo a porta, e você? Hã? Então, 90 dias para anunciar com a gente em

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5: Show! 16 horas e 35 minutos.

aqui na Vizinhança FM. E é isso aí, né? Rádio Vizinhança FM, mais uma vez inovando, chegando à frente. Sempre líder, sempre sucessos, sempre lançamentos, sempre programações que agrada a você, os nossos ouvintes, dia e noite, noite e dia. E esse agradecimento todo é a direção da Vizinhança FM, né, cara? A direção aí realmente é ponta a ponta, viu, meu irmão? Sequência, faz a melhor música, melhor anúncio, sempre interagindo com vinhetas, propagandas novas. E você que tá aí no nosso comércio, né, que é privilegiado, continue com a gente, tá ok? Tudo que é bom dura pouco. MC Amore tá indo nessa mesmo. Volto a semana que vem com trazendo para você aí mais uma sequência reggae, mais uma potência, né? É isso aí, com a sequência que deixa você em outra dimensão, sequência Turbo Reggae, né? As vinhetinhas aí já estão chegando, né? Vamos dar um salve, salve aí pro Lucas, né? John Lucas, lá em Imperatriz, Maranhão, já está mandando aí, já mandou até como é que fala, cara? Eu dei um branco aqui, mas a gente tá falando aqui, dando esse spoiler pra você aí. Já chegou aqui as amostras, né? O demo. É isso aí. Já chegou aqui o demo pra o MC Amore escolher a melhor que agrade da rádio, né? Então tá aí. Agrade, né? A você, ouvinte. Agrade é a grade da rádio, da programação. Então não é gagueira e nem não é erro, não. É simplesmente uma brincadeira que a gente faz aí com vocês, ouvintes, pra agradar mais e pra o seu domingo ficar melhor, tá ok? Vem aí, sertanejos, né? Vizinhança FM, a melhor sertaneja pra você, logo mais às 7 da noite, Jovem Guarda, e às 10, pra você fechar o domingo aí com chave de ouro, né? Love Times, o cantinho quente para amar, 105.9, no cantinho, para você curtir aí com a sua gatinha, não é mesmo? Para ouvir amando e também, né, recordando com você. Tudo isso para você, programação especial aí, durante essa programação, e você coladinho com a gente, né, mais a semana que está chegando aí. Galera, um abraço. Boas recordações, bom trabalho e fica com a gente. Hoje eu vou embora de casa. É, menino, o Ibama liberou aqui dois, né? Então vou amarrar aqui o pé de um e o pé do outro, né? Diz que é lento pra caramba. Então eu não sei que hora que eu chego em casa, mas que dá pra meia-noite por aí, eu tô chegando por aí. Então tem dois cagos aqui e é cago grande, viu? Então vou amarrar aqui e a gente vai nessa. Então, galera, beijo no coração e até mais. Eu vou.

0: 16:59.
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3: Não tem pra ninguém não, menino. Porradeiro é só ligar.
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1: E 3 minutos.
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0: Levanta a mão e pode aplaudir, Rob e Thiago!
1: Valeu, Hudson! Beijo!
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8: 17 horas e 36 minutos.

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2: 17 horas e 44 minutos.

0: isso aí, meus grandes amigos Jades e Jadson.
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3: Às vezes, quando não existe mais diálogo entre duas pessoas que se amavam demais, o único laço que ainda as une é o filho.

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2: 18 horas e 32 minutos.
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1: Essa que se chama O Namorado Mais Solteiro. Esse é pesado, hein? Escuta essa história.

0: sabia que essa música era boa, mas não tão boa. Até ouvi o Hugo Henrique cantando, obrigado, mano.
1: Cara, obrigado demais, velho.
2: Que honra, viu?
0: Tamo junto.
2: Vocês são foda demais.
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0: demais.
1: Você é louco, mano.
2: Cara, aqui, ó.
3: 18 boa, horas e 52 minutos.
4: Quem nunca teve um amor sem juízo? 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

0: Zezé de Camargo!
1: Leandro Cato!
2: 18 horas e 58 minutos.
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1: 19 horas
0: horário,
1: e 2 minutos. 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

0: esse lugar. 19 horas e 29 minutos.
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0: 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Vizinhança FM. 19 horas e 35 minutos.
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0: 19:58.
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1: 20 horas e 28 minutos.
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1: 20 horas e 28 minutos.
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0: 20h43.
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0: 20h58.
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